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O futuro não o conheço. O passado já não o tenho. O que se sente exige um momento. Passado este, há um virar de página e a história continua, mas não o texto. Não quero mais da vida do que senti-la a perder-se nestas tardes imprevistas, ao som de crianças alheias que brincam nestes jardins, engradados pela melancolia das ruas que os cercam e copados, para além dos ramos altos das árvores, pelo céu velho onde as estrelas recomeçam.